Não tem, porque o ano passado eu tirei um dia antes, porque eu falei, vou tentar até o que você está precisando de ter alguma coisa, eu falei, beleza. Daí a hora que ele me ligou, eu falei assim, mas eu não tenho cara no estudo. Eu falei assim, não, mas você tem cara no estudo. Ele tem cara.

ter mais 30 dias. E eu sou grato e eu falo para vocês, ajuda no clima, a rádio, ajuda tudo que poder ajudar. Graças a Deus, porque às vezes a gente precisa, alguma pessoa que está lá está precisando de uma

9h33, a gente está em operação pública certeza. A gente já tem dobra para ninguém. Muito menos para cá que vem a energia, a energia da vida, que provoca choque e a paixão.

0: Very interesting.
1: Acho muito. Porque eu estou agora, porque eu me dei um barulho. Ah, Elizabeth.

0: Mas eu vou arrastando, vou depositar o dinheiro e vou embora pra casa. É isso aí, pra eu defender o dinheiro, o nome da igreja, isso aí pra fora tá voando.
1: E tomou maligno. No fígado?
0: No fígado.
1: Você lembra aquele peito que deu um abraço com tanta fé?
0: Eu não lembro, meu irmão, mas tá queimando por dentro, eu não lembro, não.
1: Depois você deu aquele abraço?
0: É. Queimou.
1: Eu dei um abraço tão grande mesmo, com tanta fé.
0: Secou. Tá aí, tá o antes e depois.
1: Gente, olha aqui, ó. Gente, esse aqui foi curado de câncer aqui na igreja da Nação da Poderosa Mão de Deus.

0: Deus, glória a Deus. Esse lugar cheio de unção, gente. Ela ouviu a rádio, ela se escreveu pela rádio.
1: Eu falei pra ele assim: vem, ele tá muito desanimado lá fora, em Curitiba. A gente orava no rádio.

pode ficar assim, né? Começa, vão tirar. E vocês já estão praticamente curados. Você vai fazer mais seis, quinta, tá? Não volta, né? Mas deve ser assim, né? O senhor sabe. Mas nós sabemos que.

0: Agora, ó. Agora a senhora está andando, a senhora está sentindo bem o corpo, tá? E a coluna que está sentindo uma dor?
1: Parou.
0: Parou, doeu. Está sentindo mais a dor da coluna.

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Santa, por vir para este culto e chegando aqui, na primeira oração, Deus não usou o Senhor, e ele foi impactado, foi tocado pelo poder de Deus. A partir daquele momento, eu fiquei limpo para ele, sem saber mais de usar droga, sem saber mais de beber, sem saber mais de fumar, e só vim para a casa do Senhor, e eu comecei a dizimar essa casa, e fazendo propósito certinho, peguei o carinho da viúva, paguei, vim na sexta-feira, vim no domingo.

0: Senhor, e nós queremos exaltar o nome do Senhor Jesus Cristo de Nazaré. Olha que Deus forte. Olha que Deus maravilhoso que Deus faz. E aí, o Senhor se libertou totalmente.
1: Totalmente.

má companhia, também não foi minha pastora. Isso, só passou na má companhia. Agora, deixa eu falar aqui um pouco com a esposa aqui, vem cá, filha. É verdade, é por isso que ele está falando, né? Não vem de mim, não vem de mim. Como ele se comportava quando estava na droga? Como era desse caso?

E aqui, aí, no domingo, o senhor estava pregando, aí Deus usou a vida do senhor ali, que ele falou que tinha 5 pessoas que Deus ia providenciar algo na vida. Estava sem nada, estava muito triste. E eu me levantei, o senhor fez um voto

jovem, voltei para o meu lugar. Aí, acabou a reunião, fui embora para cá, pensando que não queria pagar, estava quebrado, que eu ia fazer. Aí, senhor, o que eu vou fazer para pagar esse bloco?

0: a gente tem que ser bloqueado, não dá pra fazer, não se vê nada.
1: Aquele BPC, né?
0: BPC hoje, uma prestação continuada. Quem recebe, ele sabe o que eu tô falando. Ele não faz empréstimo consignado. Tá, eu fui embora pra casa. Aí, quando passou os 5 dias, recebo a notícia. E o presidente tinha assinado. Só que o
1: empréstimo.
0: Exatamente. Para todo mundo, né? E eu poder, que ele não podia fazer empréstimo consignado, que era benefício bloqueado, e ele estava desbloqueando.
1: Calma. O senhor estava bem na pé.
0: Exato, bicicleta. Vinha lá
1: bicicleta.

0: o drogado, a pessoa que é descabeceada vem para cá e tem juízo. Olha aí, o dinheiro que ele gastava nas drogas, hoje Deus deu uma vitória para ele, comprou um carrinho e está andando com a esposa para a igreja. Diga glória a Deus. Hoje está confessando a vida.
1: Eu estou confessando, pastor. Eu fui no mercado fazer uma compra, agora fui.

gente tem raiva dessa obra, que se fala mal do apóstolo, né? Como ontem, eu estava em casa, ele pegou um motivo errado, não deu para ele, começou a falar mal do senhor. Aí eu falei, não provaram nada, né? Tudo me fiz aí. É, o homem é homem de Deus, né? O homem está lá pregando, lá na alma, eu sou prova dele disso, né? Que estava drogado aí, viciado, né? Cocaína, foi lá e Deus me libertou. Então,

0: está com ele. Ele está naquele lugar. Vai lá, que você vai também está ficado pela glória de Deus, vai ser liberto. Ele falou assim: não, eu vou.
1: Filho está feliz,
0: graças a Deus.
1: A esposa está feliz,
0: graças a Deus.
1: Vale a pena servir a Deus, né? Hoje, nada de sair mais da igreja.
0: Não, sempre uma, pastor.
1: Está feliz, meu filho?
0: Graças a Deus, muito feliz, apóstolo.

0: pedindo de peixe, lhe dará uma serpente. Se vós, pois, sendo maus, sabeis dar boas coisas aos vossos filhos, quanto mais vosso Pai que está nos céus dará bens aos que lhe pedirem. Portanto, tudo o que vós quereis que os homens vos façam, fazei-o também vós, porque esta é a lei e os profetas. Entrai pela porta estreita, porque larga é a porta e espaçoso o caminho que conduz à perdição, e muitos são os que entram por ela. E porque estreita é a porta e apertado o caminho que leva à vida, e poucos há que a encontrem. Acautelai-vos, porém, dos falsos profetas, que vêm até vós vestidos como ovelhas, mas interiormente são lobos devoradores. Por seus frutos os conhecereis. Porventura colhem-se uvas dos espinheiros ou figos dos abrolhos? Não pode a árvore boa dar maus frutos, nem a árvore má dar frutos bons. Toda árvore que não dá bom fruto corta-se e lança-se no fogo. Portanto, pelos seus frutos os conhecereis. Nem todo o que me diz, Senhor, Senhor, entrará no reino dos céus, mas aquele que faz a vontade de meu Pai, que está nos céus. Muitos me dirão naquele dia, Senhor, Senhor, não profetizamos nós em teu nome, e em teu nome não expulsamos demônios, e em teu nome não fizemos muitas maravilhas. Então lhes direi abertamente, nunca vos conheci. Apartai-vos de mim, vós que praticais a iniquidade. Tudo aquele, pois, que escuta estas minhas palavras e as pratica, assemelhá-lo-ei ao homem prudente que edificou a sua casa sobre a rocha, e desceu a chuva, e correram rios, e assopraram ventos, e combateram aquela casa, e não caiu, porque estava edificada sobre a rocha. E aquele que ouve estas minhas palavras e não as cumpre, compará-lo-ei ao homem insensato que edificou sua casa sobre a areia e desceu a chuva. E correram rios e assopraram ventos e combateram aquela casa e caiu. E foi grande a sua queda.
1: Retiração firme. A glória de Deus está aqui.

0: realmente todos desta cidade. Está cansado de lutar e nunca chegar a lugar algum? Porque a nossa luta não é contra carnes, e sim contra os principados, potestades e dominadores deste mundo tenebroso, contra as forças espirituais do mal.
1: Em qual luta você está sofrendo?

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0: meio lá, condição na hora, eu pensei as bombas, uma bomba lá dessa, com oxigênio, saindo. Olha, eu tava me pensei que bomba, sarim, o nome é Jesus,
1: eu sou o nome do filho.
0: Quantos anos o senhor estava indo na igreja? Quantos anos?
1: Cinco.

0: chorando bastante. Faz muito tempo que ele quer vir, mas ele é muito pesado, a gente não pode vir.
1: Há muito tempo ele pedia pra vir, mas não podia vir.
0: Então, a gente voltava a empurrar a cabeça.
1: Agora ele vem só.
0: Agora ele veio, o irmão empurrou, trouxe, e ele veio no outro.
1: Eita, Jesus! Olha a avó de pé, e a irmã não veio.

0: pessoas com câncer, aí foi fazendo os exames que ele tomou, aí o médico me falou de boca cheia, é câncer. Marcou novamente, mas esperando um mês, voltei lá, ele pegou e falou, é câncer. Tá bom. Ali eu saí dali, disse, saí a apurecido.
1: Resposta imediata.
0: Depois, poucos dias, aí marcou novamente, foi para um outro hospital, novamente, ele chegou lá, conferiu, falou, não, mas não tem mais nada.
2: Sumiu!
0: Sumiu através da oração do meio-dia. Quem tem que ouvir a rádio no meio-dia, assista, que às vezes a distância, mas Deus não olha a distância, porque ele estava comigo ali, a paz no caminhão.
2: Eu estou lá, eu estou voltando.
0: Voltei lá e falou, não tem mais nada.

0: consigo jogar nosso. Graças a Deus. Mas quando saí fora do hospital, entrou aquela alegria no meu coração. Falei, tá fácil. Você já foi pro rádio? Já foi pro rádio e colocava no rádio lá. Meu coração alegrou muito. Eu agradeço, porque eu não perco a oração de meio dia. Não foi na estrada ou nem foi em casa, mas a oração é tem poder. Vem pra glória. Fica! Graças a Deus.
1: Limpinho.
0: Limpinho.
1: A mão poderosa de Deus.
0: A mão poderosa de Deus.
1: Obrigado, Jeová.
0: Obrigado, Jesus. Até mais. Graças a Deus, a partir de hoje, eu estou sendo dizimista aqui. Graças a Deus. Confia, nem que for pelo rádio, mas confia que Deus está nesse lugar. Amém?

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graça e paz, que Deus abençoe a vida de todos, em nome do Senhor Jesus Cristo de Nazaré. Você que tem tido a alegria de nos acompanhar todos os dias, quero dizer a quem Deus pelo conhecimento desta frequência, desta programação, esta pessoa mais do que especial, que com certeza já tem sido e vai ser muito mais ainda abençoado por Deus, através dessa obra e desse ministério, que Deus possa abençoar poderosamente a tua vida em nome do Senhor Jesus. Aqui quem fala é a pastora Selma, estamos aqui guiados, né, pela essência do Espírito Santo de Deus para abençoar a sua vida. E eu gostaria de trazer uma reflexão da palavra de Deus, a palavra que no canto é dada como bênção à vida de uma pessoa, pode passar os céus e a terra, mas esta palavra não volta vazia. Estou com a Bíblia aberta aqui no livro de 2 Coríntios, capítulo 9, a partir do verso 6, aonde a própria boca de Deus nos adverte da seguinte forma. O título da mensagem é Estímulo à Fidelidade. Eu amo esta palavra, né? Fidelidade. Quando você pensa em casamento, que nele há fidelidade, você entende que esse casamento é próspero e cheio de bênçãos, na verdade. Imagina também quando essa palavra é ligada entre a nossa ascensão de vida e Deus. Aí

só diverte assim, ó. E digo isto, que o que semeia pouco, pouco também se fará. E o que semeia em abundância se fará. O interessante da palavra do Senhor Jesus nesse verso de 2 Coríntios, capítulo 9, verso 6, é a parte B do verso, quando a Bíblia fala, né, daquele que semeia em abundância. Em geral, quando se refere às coisas de Deus, infelizmente o coração nunca quer fazer em abundância. Isso eu não estou falando relacionado só à fidelidade, no mundo não. Eu estou falando em tudo, porque às vezes a mente do ser humano é o seu pior inimigo, não é o diabo, né? Satanás, aquele astuto que a Bíblia nos

você vai trabalhar e às vezes contra a nossa própria vida. De achar que se fizermos alguma coisa para Deus, pelo menos estamos fazendo alguma coisa. E para Deus não se faz alguma coisa. Quando fazemos alguma coisa para Deus, essa obra precisa ser aperfeiçoada da mesma forma que Deus ele fez e faz pelas nossas vidas todos os dias. Aí ele adverte assim, ó, e cada um contribua segundo o propósito do seu coração. Voltando de novo, em geral, ainda para Deus, o nosso coração sempre vai pensar em qualquer coisa. Fazer tudo, vou fazer isso para a família, vou fazer isso para a esposa, para você, vou honrar todo mundo aí, quando vai lá sobre alguma coisinha, vamos fazer para Deus. Em geral, não estou generalizando, entenda, mas grande parte das pessoas em geral fazem isso e ainda tentam se justificar dentro das suas próprias razões. E a Bíblia diz que não somos nós que nos justificamos, é o próprio Deus. Então, dando continuidade, ó, cada um contribua, propôs no seu coração, se o seu coração tem, como é que eu posso falar? Tem

uma pessoa que é voluntário, que dá com alegria. Aí ele fala, e Deus é poderoso, o próprio Deus é poderoso para brindar em vós toda a graça, a fim de que, tendo sempre em tudo, toda a suficiência, superabundeis

roupa. Aí a Bíblia fala no verso 9, porque é chave para a mensagem, né? Eu quero deixar para você. Conforme está escrito, espalhou, deu aos pobres, a sua justiça permanece para sempre. Quem são os pobres aos quais a Bíblia se refere aqui? Deus não tem uma pessoa que, às vezes, por um tempo de crítica, tem dinheiro como pobre, mas sim aos pobres de espíritos, porque a rico de dinheiro, pobre de espírito.

Deus, que Deus é óbvio que nós precisamos vincular nossa aliança com Ele. Que aliança? A aliança da fidelidade, um casamento sem fidelidade, ele não prospera. É maldição do começo ao fim. Filho não amaldiçoado que nascer, a história é maldita, tudo é maldito, porque o laço da fidelidade chama-se crítico. E quando não tem esse laço, não tem o cordão de três dobras. E aí não vai conseguir segurar os baques da vida quando vem. Na verdade, é como se fosse um projeto sem preparação. Então, a Bíblia nos adverte acerca da fidelidade quando nós temos um coração voluntário, grato e voltado para Deus naquilo que nós, como cristãos, temos como responsabilidade na nossa vida.

Senhor. Eu sirvo a Deus desde que eu me entendo por Deus. Minha família serve a Deus desde que eu tenho que dar tempo, tudo isso. Mas eu não aprendi o ato de dizimar, não foi ir na igreja, nem com os ensinamentos dos pastores. Eu aprendi com meu pai. E hoje, se eu não me engano, está com 78 anos. Meu pai sempre foi comerciante, lembro, a gente pequeno. Quando meu pai ele fazia as vendas, ele separava e dizia e falava: isso aqui é sagrado, isso aqui é santo, ninguém toca, ninguém mexe, porque isso aqui é de Deus. Eu lembro como hoje aquilo ficou na minha mente, eu aprendi o ato de dizimar, de ser grata a Deus, de agradecer a Deus por tudo que Ele me dá, que seja pouco ou muito, porque meu pai foi o maior e é um dos maiores eventos da minha vida. É o que eu quero alertar a vossa pessoa, você que acompanhava essa rádio, essa frequência, as programações dessa rádio, você tem visto a gente de Deus através das nossas vidas, através da vida do nosso líder, do nosso bispo. Homem de Deus usado para abençoar a vida de milhares de pessoas, assim como você também, que é ouvinte dessa programação, e eu sei que já foi e tem se sentido abençoado por esta rádio. Você entende a importância da vossa fidelidade no reino de Deus? Pensa bem, se essa rádio, se as programações dessa rádio têm feito bem a você, a sua casa, se você é uma pessoa que reconhece, na verdade, o sacrifício de Jesus na cruz do Calvário, seja um parceiro dessa obra, porque nós temos o maior prazer de pregar a palavra de Deus, ministrar o Evangelho de Deus, mas para nós estarmos aqui não é fácil. Porque tudo que nós fazemos isso aqui é pago, se não pagarmos, não ficamos lá. Então, se você teve conhecimento desta obra, Deus está chamando você a ser um colaborador desta obra também. E se ela tem feito bem na sua vida, sua casa, sua família, e você quer se tornar, na verdade, um mensageiro de salvação na vida de outras pessoas, porque a vida é dele, que é aquele que dá semente ao que semeia, não pode faltar na sementilha dessa pessoa o melhor de Deus, tá? Né? Em 2 Coríntios 11, em verso 10. Ora, aquilo que dá semente ao que semeia, também vende pão para comer, e multiplique a sementilha e aumente os frutos da vossa justiça. Deus está garantindo. Se tu dá semente, tu entrega a minha palavra. Porque a palavra de Deus é o pão que sacia o espírito, que sacia a alma. Ele está dizendo: não vai faltar pão na tua mesa, não vai faltar pão na tua casa, não vai faltar o melhor, eita, glória a Deus, na tua família. Então, se esta obra tem feito bem a você, seja um parceiro de Deus nessa obra, nos ajuda a continuar semeando o Evangelho. 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

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Até porque a própria palavra diz que Deus não esquece do trabalhar dos seus filhos aqui na terra. E lembra, Jesus está voltando. E as únicas obras que nós temos para prestar conta diante dele, naquele grande dia, são as almas que nós vamos apresentar diante da pessoa de Cristo Jesus. Então, nos ajude a ganhar almas através do seu dízimo, através da sua oferta. Lembra, aquele que dá semente ao que semeia. E a palavra que diz, conforme nós estávamos meditando, não há de faltar o melhor na sua vida.

vos fala, Cristo Silva Costa, com muito prazer, eu me achego a todos vocês para saudar com a paz do Senhor Jesus Cristo. E eu vou abençoar a sua vida, você, meu amigo católico, espírita, evangélico, você que tem, que não tem religião, eu respeito a todos vocês, que Deus possa te iluminar e te abençoar em nome do Senhor Jesus Cristo. Eu me achego a todos vocês para te dizer e para falar para todos vocês que vocês são a bênção de Deus. Deus, Ele pede que você viva bem. Deus, Ele quer que você esteja alvejado pelas bênçãos dele. E é com alegria que nós estamos aqui pela 99.3 FM todos os dias. De 24 horas nós estamos aqui falando de Jesus, milagres, testemunhos, louvores. Essa rádio tem virado uma rádio de Deus, né? Essa rádio tem sido uma rádio missionária. Tem levado a palavra do Senhor Jesus. E é o que nós queremos, né, irmão? Que você seja alvejado, alcançado por essa rádio. Porque essa rádio tem feito, tem abençoado as pessoas. Eu quero trazer aqui nos Salmos, no livro do Salmo 37, em versículo 5, que diz: entrega o teu caminho ao Senhor e confia.

que ficar pensando que vai acontecer comigo isso aqui. Uma vez confiando, sempre confiando, ele vai mudar minha história, ele vai mudar minha vida, ele vai transformar, ele vai fazer as maldições transformar em bênção, as provas se transformar em bênção, porque Deus é Deus, irmão. Deus é maravilhoso e Deus está com a questão fiel a ele. Eu quero falar para você de todo o meu coração. Nós temos levado o Evangelho com muito sacrifício nessa rádio toda.

você não sabe a dor, o sofrimento de ter uma rádio 24 horas para levar o Evangelho. 24 horas de sofrimento de levar a palavra de Deus. 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Planta um carocinho de feijão que não vai dar só um parede. 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Em nome do Senhor Jesus. Vamos orar, vamos abençoar as pessoas, pede seu copo com água, sua peça de roupa, que nós vamos abençoar todos agora em nome de Jesus. Amado Deus e Filho do Pai, em nome do Senhor Jesus Cristo, eu quero abençoar a todos. Abençoar os católicos, os evangélicos, os espíritas, todos, não importa, não importa, meu. Todos aqueles que se voltam a ti serão abençoados. Sua palavra diz, todos aqueles que te invocam serão escutados. Então visita agora o teu povo, teus filhos. Abençoe a todos. Abençoe, meu Deus. Abençoe os doentes, curando, libertando. Cura, meu Deus. Faz uma obra grande, Deus. Oh, meu Deus, tu és o Deus grande, aleluia. Santo Deus, toca agora nesta casa. Toca nesse filho que está nas drogas. Toca, meu Deus, nesse marido que saiu de casa para a gente volta.

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1: Ó, aqui. Você vai uma tomadinha que eu tenho para lá para irmã. Aconteceu na área da vida sua irmã, ela subiu no altar, ela estava toda inchada, ela veio até aqui com o marido dela porque não conseguia andar. E ela tem lá para contar que a mulher está andando, desistou, está super bem, até correndo ela está, pô. Eu lembro dessa.

você está falando aí. Não é palavras bonitas que vai convencer a Deus. Não é a sua oração bonita, a sua reza bonita, é uma atitude de verdade que sai lá da alma. Às vezes você não sabe orar, mas a sua atitude é que

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0: que acontecer-lhe que Deus tem feito através da vida do apóstolo de Salposta, na Igreja das Nações, a poderosa mão de Deus.
1: É isso aí, mas eu creio que vai ser curado hoje. Isso que você está na minha vida. É muito ouro na entrada, mas o que é que eu te tenho? Tem mais resistência.

isso aqui, gente. Eu não faço isso. Olha o que ele faz, gente. Ele faz isso. Não. Jamais. Fazia. Rapaz do céu. Eu tenho quantos anos?

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eu quero te apresentar um Deus que muda a tua vida hoje, a tua história. Hoje você passa de estar embaixo para estar em cima. Cadê a primeira pessoa que vai aceitar Jesus como Salvador? Cadê? Cadê a pessoa de lá? Você que quer ele. Você que quer viver dependendo de Deus. O mundo lá fora é falso, é mentiroso.

depois deres esmola. Não faças tocar trombeta diante de ti como fazem os hipócritas nas sinagogas e nas ruas, para serem glorificados pelos homens. Em verdade vos digo que já receberam o seu galardão. E quando orares, não sejas como os hipócritas, pois se comprazem em orar em pé nas sinagogas e as esquinas das ruas para serem vistos pelos homens. Em verdade vos digo que já receberam o seu galardão.

as repetições como os gentios, que pensam que por muito falarem serão ouvidos. Não vos assemelheis, pois, a eles, porque vosso Pai sabe que vos é necessário antes de vós que o pedirdes. Portanto, vós orareis assim. Pai nosso, que estás nos céus, santificado seja o teu nome. Venha o teu reino. Seja feita a tua vontade, assim na terra como no céu. O pão nosso de cada dia nos dá hoje. E perdoa-nos as nossas dívidas, assim como nós perdoamos aos nossos devedores. E não nos induz à tentação, mas livra-nos do mal. Porque teu é o reino, e o poder,

Salve aos irmãos em Cristo, que Deus o abençoe a sua vida. Esse é o Nick que vos fala, Bispo Silva Costa. É com muito prazer que eu me achego a todos vocês para saudar com a paz do Senhor Jesus Cristo. Deus o abençoe a sua vida, você, meu amigo católico, espírita, evangélico, você que tem, que não tem religião, meu respeito a todos vocês. Que Deus possa te iluminar e te abençoar em nome do Senhor Jesus Cristo. Eu me achego a todos vocês para te dizer e para falar para todos vocês que vocês são a bênção de Deus. Deus, Ele quer que você viva bem. Deus, Ele quer que você seja alvejado pelas bênçãos dEle. E é com alegria que nós estamos aqui pela 99.3 FM, todos os dias. Em 24 horas nós estamos aqui falando de Jesus, milagres, testemunhos, louvores. Essa rádio tem virado uma rádio de Deus, né? Essa rádio tem sido uma rádio missionária, tem levado a palavra do Senhor Jesus. E é o que nós queremos, né, irmão? Que você seja alvejado, alcançado por esta rádio. Essa rádio tem feito isso, tem abençoado as pessoas. Eu quero trazer aqui nos Salmos, no livro de Salmo 37, e versículo 5, que diz: entrega o teu caminho ao Senhor e confia nele, e ele o fará. Ou seja, quando a palavra de Deus diz, entrega o teu caminho ao Senhor e confia nele, o mais ele fará. Quando eu confio em Deus, eu confio. Eu não tenho que ficar pensando que vai acontecer comigo isso e aquilo. Uma vez confiando, sempre confiando, que ele vai mudar minha história, ele vai mudar minha vida, ele vai transformar, ele vai fazer as maldições se transformar em bênção, as trevas se transformar em luz. Porque Deus é Deus, meu irmão. Deus é maravilhoso e Deus está com aqueles que são fiel a Ele. Eu quero falar para você de todo o meu coração. 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

próximo momento nós queremos convidar você a clamar a justiça de Deus conosco. Esse hino que nós vamos cantar foi um presente de Deus para nós. E quando Deus nos deu, foi com o propósito de levar os corações injustiçados, o desejo de clamar, de buscar a sua justiça.

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1: Ah, filha, fala.
2: É a primeira vez, né?
1: É. E a senhora quer ser curada?
2: Quer ser curada.
1: Quantos anos a senhora está na cadeira de roda?
2: Ah, tem quase um ano.
1: Mais um ano? É. As suas pernas inchou de repente, foi?
2: Ah, de repente, inchou.
1: É, a senhora ficou paralítica?
2: Fiquei.
1: É?
2: As costas.
1: A senhora quer andar, quer?
2: Quero.
1: Quer luxar isso aqui?
2: Quero.
1: Tudo isso aqui?
2: Tudo.
1: Jesus vai resolver um problema meu hoje. Porque eu vou resolver um problema que ele me manda resolver. Quando eu resolvo o problema de alguém, ele resolve o meu. Diga glória a Deus. A senhora sente a formigação? Sente?
2: Sim.
1: Eu estou sentindo ela agora. A senhora sente uma angústia muito grande, sente?
2: Sim, nas costas também.
1: É, nas costas?
2: Uhum.
1: A senhora crê, não crê?
2: Creio.
1: Leva ela lá dentro daquele túmulo. Abre lá. Estou entendendo, Espírito Santo. Farei o que o Senhor mandar. Deixa ela aí.

0: que o Senhor será, que o Senhor está aqui. Também sei que o Senhor tudo pode fazer. Qual o nome dela?
1: Inês.
0: Inês, mexe a perna. Tá mexendo, Inês?
1: Tá.
0: Tá?
1: Uhum.
0: Mexe a outra. Inês, levanta. Levanta desta cadeira e sai-te para fora. Eu estou chamando. No nome do Senhor Jesus. Anda.

0: as pernas. Tá com 1.000 quilos cada uma, não é verdade?
1: Tava.
0: Hã?
1: Tava mesmo.
0: Agora, levanta a perna aí, levanta. Se ela tá em pé agora, levanta a perna aí. Vem! Vem, Inês! Fizeram a macumba pra ela! Mas Deus está aqui. Jesus está aqui, diga glória a Deus. Não andava, Inês, não andava, um ano.
1: Mais de um ano.
0: Mais de um ano.
1: Mais.
0: E não andava. Não ficava em cima do corpo.
1: Não.
0: Mais de um ano que a senhora não andava.
1: Mais de um ano.
0: Prostrado em cima da cadeira.
1: De cadeira.
0: É. Uhum. E agora, tá andando?
1: Tá andando.
0: Feliz?
1: Feliz.
0: A senhora já ia a outra igreja?
1: Ia, ia, não, eu vou, né?
0: A senhora já é crente de outra igreja?
1: Uhum.
0: E não resolveu nada?
1: Não.
0: Tá vendo o que eu falo pra você? Tem lugar que Deus não está. Não é falando, não é, porque tem lugar que Deus não está, gente. Tem lugar que você glorifica, mas Deus está com o ouvido tampado, ó. Não escuta, mas tem lugar que...

0: Deus abre os ouvidos e os olhos. E todo mundo aqui tem um milagre grande aqui dentro. Diga glória a Deus. Amém, gente? É um milagre grande. Olha pra cá. A senhora não varria a casa? Não varria?
1: Não.
0: Fazia comida na cadeira de roda. Cortava a cadeira de roda e fazia comida.
1: É.
0: É? E agora a senhora tá em pé. Andando, anda aí, vai, anda aí. Vai, pisa em cima da cabeça do diabo, vai. Deus do céu, já veja essa mulher toda desinflamada. Todinha. Andando, ó. Ó. Agora a senhora tá andando. A senhora tá sentindo bem o corpo, tá? E a coluna que a senhora sentiu uma dor?
1: Parou.
0: Parou de doer. Não tá sentindo mais a dor na coluna. A macumba foi arrancada. A macumba foi quebrada, foi tirada. Porque o Senhor Jesus tá aqui. A senhora vai sentir paz, vai dormir a noite todinha. Vai dormir como uma criança. Você não estava dormindo bem, não?
1: Não, eu não durmo na cama, eu durmo sentada no sofá.
0: Meu Deus, que judiação. A senhora hoje vai começar a dormir deitada.
1: Amém.
0: Eu te abençoo, filho. Em nome de Jesus.
1: Amém.
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mesmo que ela não perceba. O Senhor tem cuidado de tudo. Ensina ela a valorizar a vida, agradecer pelo que tem.

0: duas horas.
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vez do mal. Em qual luta você está sofrendo? Vícios, dívidas, destruição familiar, desânimo, perturbações?

0: Não dizimava, né?
1: Não dizimava.
0: E eu tava com o dinheiro no bolso e não consegui ir embora, que a gente tá no hospital aqui, vai de 60 dias. Daí eu peguei o dízimo, peguei meu pagamento, tirei, vim aqui, sumi 2 meses que tava atrasado. Falei, vou começar a dizimar aqui. E esse dia eu vim aqui no domingo. E eu tô faz 45 dias que eu não tô indo no serviço. E eu falei, meu Deus, cuida do meu serviço, que Deus vai proteger. Aí o Senhor pegou na minha mão esse dia ali e falou assim, ó, Deus tem algo pra ti. E eu deixo o celular ligado. A hora que eu peguei o celular, passou 10 minutos, não foi nem meu encarregado, foi o gerente que me ligou.
1: Seu gerente?
0: Falou assim, e aí como que tá a sua filha? Eu falei assim, graças a Deus tá melhorando cada dia mais, Deus é maravilhoso. Ele falou assim, pode ficar sossegado, que esses 40 dias eu vou arrumei e daqui pra frente eu vou te dar uma férias de 30 dias, pode ficar sossegado.

0: tem filho gerente, ligou.
1: Ligou, e daí eu não tenho fera vencida. E ele falou, não, você tem a fera vencida.
0: Ele falou que você não tinha férias vencida. Você tinha certeza que não tinha férias vencida?
1: Tem, não tem, porque o ano passado eu tirei um dia antes, porque ele falou assim, ah, vou adiantar a fera pra você, que você tá precisando mexer alguma coisa. Eu falei, beleza. Daí a hora que ele me ligou, eu falei, sim, mas eu não tenho fera vencida. Ele falou assim, não, mas você tem fera vencida.
0: Ele prepara tudo. Ele é o preparador, meu Deus! Obrigado, Jeová! Quer dizer que eu não tinha férias, meu filho!

0: entrou lá umas férias lá no sistema, meu irmão, sabe o que é que convence? Já é o bar.
1: Isso, e ele tinha acertado até segunda-feira. Daí eu falei, meu Deus, e agora? Eu preciso ficar com a minha filha. Daí na segunda-feira ele me ligou. Agora começou segunda-feira, mais 30 dias. E eu sou grato e eu falo pra vocês, ajuda no Dízimo, a rádio, ajuda tudo. Que poder ajudar, né? Graças a Deus, porque às vezes a gente precisa, alguma pessoa que está lá está precisando de uma palavra só. E às vezes a gente não leva essa palavra, a pessoa acaba, né, se perdendo.
0: Aquela hora que você estava passando ali a rádio, você estava puto.
1: Isso, eu estava meio assim, triste, porque a gente estava ali com a filha, eu falei assim, meu Deus, eu preciso de uma palavra, me dê uma resposta. E eu apertei o botão e parou nessa rádio. Daí eu comecei a ouvir e aquela palavra assim me deixou mais calmo, me deu mais força. Falei, meu Deus, eu estou contigo também.

0: 2h33.
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1: Para tudo que você ouve, se você está ouvindo isso agora,

essa pessoa que está ouvindo agora, mesmo que ela não perceba, o Senhor tem cuidado de tudo. Ensina ela a valorizar a vida, agradecer pelo que tem.

mais importante é ser feliz, ter saúde e ter o Senhor presente.

0: 2h50.
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0: esse mapa.
1: E eu tava com o dinheiro no bolso e não consegui ir embora, que a gente tá no hospital aqui vai de 60 dias. Daí eu peguei o dízimo, peguei meu pagamento, tirei, vim aqui, dizimei. Dois meses que tava atrasado, eu falei, vou começar a dizimar aqui. E esse dia eu vim aqui no domingo, e eu tô faz 45 dias que eu não tô indo no serviço. E eu falei, meu Deus, cuida do meu serviço, que Deus vai proteger. Aí o Senhor pegou na minha mão esse dia ali e falou assim, ó, Deus tem algo para ti. E eu dei o celular desligado. A hora que eu liguei o celular, passou 10 minutos, não foi nem meu carregado, foi o gerente que me ligou.
0: Você é o gerente?
1: Falou assim, e aí, como tá a sua filha? Eu falei assim, graças a Deus, tá melhorando cada dia mais. Deus é maravilhoso. E ele falou assim, pode ficar sossegado, porque esses 40 dias eu arrumei, e daqui pra frente eu vou te dar uma férias de 30 dias, pode ficar sossegado.

0: E filho, o gerente ligou.
1: Ligou, e daí eu não tenho fera vencida. E ele falou, não, você tem a fera vencida.
0: E falou, e você não tinha fera vencida. Você tinha certeza que não tinha fera vencida?
1: Tem, não tem, porque o ano passado eu tirei um dia antes, porque ele falou, vou adiantar a fera pra você, que você tá precisando mexer alguma coisa. Eu falei, beleza. Daí a hora que ele me ligou, eu falei, sim, mas eu não tenho fera vencida. Ele falou assim, não, mas você tem fera vencida.
0: Ele prepara tudo. Ele é o preparador, meu Deus! Obrigado, Jeová! Quer dizer que não tinha férias, meu filho. E entrou lá umas férias lá no sistema, meu irmão, sabe o que é que convence? Jeová.
1: Isso, e eu tinha acertado até segunda-feira. Daí eu falei, meu Deus, e agora? Eu preciso estar com a minha filha. Daí na segunda-feira ele me ligou. Agora começou segunda-feira, mais 30 dias. E eu sou grato e eu falo pra vocês, ajuda no dízimo, a rádio, ajuda tudo. Que poder ajudar, na graça de Deus, porque às vezes a gente precisa, alguma pessoa que está lá está precisando de uma palavra só. E às vezes a gente não leva essa palavra, a pessoa acaba, né, se perdendo.
0: Aquela hora que você estava caçando ali a rádio, você estava triste.
1: Isso, eu estava meio assim, triste, porque a gente estava ali com a filha, eu falei assim, meu Deus, eu preciso de uma palavra, me dê uma resposta. E eu apertei o botão e parou nessa rádio. Daí eu comecei a ouvir e aquela palavra assim me deixou mais calmo, me deu mais força. Falei, meu Deus, estou contigo também.
2: 3:15.

0: através da tua palavra que Deus te usou. Ali já foi o grande milagre da minha vida. E eu tive muitas mudanças e fiz o que o Senhor me falou. Se não perguntar a semente, como que é as coisas de Deus?
1: É verdade.
0: Eu toda a vida fui fiel de Deus desde quando eu comecei.

votos e mais votos que na Igreja das Nações. Aqui na Igreja das Nações, eu era católico. Olha lá. A minha casa, material, tudo longe, piso, cozinha dessas menores.

0: hacer. Pero si no, no, no, no, nossa, depois de obedecer as palavras, para ajudar a primeira obra, soltar para Deus, separar tudo para Deus. Eu pedi um carro, aí na semana que eu pedi 200 contas, então passei meu cartão ali, aí eu estava em canto ali. O senhor falou assim: não, o presidente vai trocar o carro para esse dia. Mas, por honra e glória do Senhor, eu não quiser trocar, porque eu estou com outro. Aí eu vou vender e vou tirar a parte que é de Deus.
1: Aí Deus é fiel. Ele não precisou vender outro carro, ele comprou um carro sem vender o outro.
0: Tem dois.
1: Só o pão de prosperar é bom. O pão de prosperar é pobre demais. Filho, você falou que a casa você reformou aqui foi tudo novo lá.
0: Tudo novo. E para mim, eu não tinha gente.

glória. Ele é o Rei dos Reis. Ele é o Senhor dos Senhores. Este é o meu Rei. Me pergunto se você o conhece. Meu Rei é um Rei soberano. Nenhum tipo de medida pode definir seu amor e

dava il doutrina da vera teologia. Ele é o único qualificado para ser um salvador totalmente suficiente. Me pergunto se você o conhece hoje. Ele supre força ao fraco. Ele é disponível para o tentado e atribulado. Ele se compadece e ele salva. Ele endireita e sustenta. Ele guarda e ele guia. Ele cura o doente, ele purifica leprosos, ele perdoa pecadores, ele absolve devedores, ele liberta os cativos, ele defende o fraco, ele abençoa crianças, ele serve o infortunado, ele considera o idoso, ele recompensa o diligente, ele embeleza o humilde. Me pergunte se você o conhece. Ele é a chave do conhecimento, ele é a fonte da sabedoria, ele é a entrada do livramento, ele é o caminho da paz, ele é a rodovia da justiça, ele é a estrada da santidade, ele é o portal da glória. Você o conhece bem, sua vida é inigualável, sua bondade é ilimitada, sua misericórdia para sempre, seu amor nunca muda, sua palavra basta, sua graça é suficiente, o seu reino é reto, o seu jugo é suave, o seu fardo é leve. Eu queria poder descrevê-lo a você. Ele é indescritível, ele é compreensível, ele é invencível, ele é irresistível. Bem, você não consegue tirá-lo de sua mente, você não pode soltá-lo de sua mão, você não pode viver mais do que ele, você não pode viver sem ele. Bem, os pais de Deus não suportam.

decisiva forte, é com muito prazer que eu me achego a todos vocês para saudar com a paz do Senhor Jesus Cristo. E eu vou abençoar a sua vida, você, meu amigo católico, espírito evangélico, você que tem, que não tem religião, eu respeito a todos vocês, que Deus possa te iluminar e te abençoar em nome do Senhor Jesus Cristo. Eu me achego a todos vocês para te dizer e para falar para todos vocês que vocês são a bênção de Deus. Deus, Ele quer que você viva bem. Deus, Ele quer que você seja alvejado pelas bênçãos dele. E é com alegria que nós estamos aqui pela 99.3 FM todos os dias. De 24 horas nós estamos aqui falando de Jesus, milagres, testemunhos, louvores. Essa rádio tem virado uma rádio de Deus, né? Essa rádio tem sido uma rádio missionária. Tem levado a palavra do Senhor Jesus. E é o que nós queremos, né, mano? Que você seja alvejado, alcançado por essa rádio. Essa rádio tem feito, tem abençoado as pessoas. Eu quero trazer aqui no Salmos, no livro do Salmo 37, em versículo 5, que diz: entrega o teu caminho ao Senhor e confia nele, e ele o fará. Ou seja, quando a palavra de Deus diz: entrega o teu caminho ao Senhor e confia nele, mas ele fará. Quando eu confio em Deus, eu confio. Eu não tenho que ficar pensando o que vai acontecer comigo, isso e aquilo. Uma vez confiando, sempre confiando, ele vai mudar minha história, ele vai mudar minha vida, ele vai transformar, ele vai fazer as maldições se transformar em bênção, as trevas se transformar em luz, porque Deus é Deus, irmão. Deus é maravilhoso e Deus está com aqueles que são fiel a Ele. Eu quero falar para você de todo o meu coração. 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

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Eu nunca vi alguém plantar uma semente para ele não colher. Lembra? Planta um farocinho de milho para você ver. Daqui a pouco você vai colher milho, muito milho. Planta um farocinho de feijão, que não vai dar só um farinho. 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Vamos orar? Vamos abençoar as pessoas que querem seu copo com água, sua peça de roupa. E nós vamos abençoar todos agora em nome de Jesus. Amado Deus e querido Pai, em nome do Senhor Jesus Cristo, eu quero abençoar a todos. Abençoar os católicos, os evangélicos, os espíritas, todos, não importa. Não importa, meu. Todos aqueles que se voltam a ti serão abençoados. Tua palavra diz: todos aqueles que te invocam serão escutados. Então visita agora o teu povo, teus filhos. Abençoe a todos. Abençoe, meu Deus. Abençoe os doentes, curando, libertando. Cura, meu Deus. Faz uma obra grande, Deus. Oh, meu Deus. Faz o Deus grande, aleluia. Santo Deus, toca agora nesta casa. Toca nesse filho que está nas drogas. Toca, meu Deus, nesse marido que saiu de casa, tragando de volta. Torne esta casa em paz. Traga, meu Deus, saúde para essas pessoas que peçam a sua bênção.

Deus o abençoe a sua vida, você, meu amigo católico, espírita, evangélico, você que tem, que não tem religião, em respeito a todos vocês. Que Deus possa te iluminar e te abençoar em nome do Senhor Jesus Cristo. Eu me achego a todos vocês para te dizer e para falar para todos vocês que vocês são a bênção de Deus. Deus, Ele quer que você viva bem. Deus, Ele quer que você seja alvejado pelas bênçãos de Deus. 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Essa rádio tem feito isso, tem abençoado as pessoas. Eu quero trazer aqui nos Salmos, no livro do Salmo 37, em versículo 5, que diz: entrega o teu caminho ao Senhor e confia nele, e ele o fará. Ou seja, quando a palavra de Deus diz: entrega o teu caminho ao Senhor e confia nele, mas ele fará. Quando eu confio em Deus, eu confio. Eu não tenho que ficar pensando que vai acontecer comigo isso e aquilo. Uma vez confiando, sempre confiando, ele vai mudar minha história, ele vai mudar minha vida, ele vai transformar, ele vai fazer as maldições se transformar em bênção, as trevas se transformar em luz, porque Deus é Deus, irmão. Deus é maravilhoso e Deus está com aqueles que são fiel a Ele. Eu quero falar para você de todo o meu coração. 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

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Vamos orar? Vamos abençoar as pessoas. Pegue seu copo com água, sua copo de roupa. E nós vamos abençoar todos agora em nome de Jesus. Amado Deus e querido Pai, em nome do Senhor Jesus Cristo, eu quero abençoar a todos. Abençoar os católicos, evangélicos, espíritas, todos, não importa. Não importa, meu. Todos aqueles que se voltam a ti serão abençoados. Tua palavra diz: todos aqueles que te invocam serão escutados. Então visita agora o teu povo, teus filhos. Abençoe a todos. Abençoe, meu Deus. Abençoe os doentes, curando, libertando. Cura, meu Deus. Faz uma obra grande, Espírito. Oh, meu Deus. Tu és o Deus grande, aleluia. Santo Deus. Toca agora nesta casa. Toca nesse filho que está nas drogas. Toca, meu Deus, neste marido que saiu de casa para a gente bom. Torna esta casa em paz. Traga, meu Deus, saúde para estas pessoas e peça a tua bênção.

Amém, irmãos? 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Deus te abençoe, filhos, e dê no seu coração a paz do Senhor.

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Gente, se só for procurar de Cristo,

Sebastian Fox das Celeste Neto vão tirar. E vocês vão estar praticamente curados. Então, eu vou fazer mais 6 clínicas para voltar. Né? Mas deve ser assim, né? Forçado. Mas nós